Sono Onda le da la hora. 21 horas, 15 minutos. Sono Onda le da la hora. 21 horas, 15 minutos. Sono Onda le da la hora. 21 horas, 15 minutos. Sono Onda le da la hora. 21 horas, 15 minutos. Sono Onda le da la hora. 21 horas, 16 minutos. Sono Onda le da la hora. 21 horas, 16 minutos. Sono Onda le da la hora. 21 horas, 16 minutos. ¿Por qué?